0: na Jovem 9 e 15.
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2: Na Jovem 10:47.
3: No piano, Dudu Borges.

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Na Jovem 1115.

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What?

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2: Meia-noite 14.

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2: Meia-noite 44.
3: Alô, Tarcísio, acordeão!

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5: 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Na Jovem FM, 1:30.
6: Tem cerveja aí?

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2: Na Jovem, 1:45.

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1: Bruno Rosa, Lady Romário.
2: Cerveja e socorro, meu amigo. Essa é pra sofrer, viu?
1: Bora!

Bruno Rosa. Aê!

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Na Jovem 3:44.

0: coisa mais linda, viu?
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1: Na Jovem 5h43.
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Horas e ponto, para você um ótimo dia, um ótimo final de semana no nosso programa Pela Fé, aqui na nossa Rádio Jovem, Rádio Jovem FM 87,9. É a nossa Rádio Jovem FM do seu coraçãozinho, com certeza, onde você ouve muito louvor maravilhoso,

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1: 6:12, Rádio Jovem FM, o nosso programa Pela Fé. Bom dia.

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1: Rádio Jovem FM, nosso programa Pela Fé, hora certinha, 6:17 para você aqui na sua Jovem FM, 87,9, o nosso programa Pela Fé para você. Bom dia para você, né? Todavia me alegrarei com Sara Beatriz, é só aqui na nossa Rádio Jovem FM.

para você, para cada um de nós, né? Olha só que maravilha! Ah, Pai, deixa Deus te abençoar, deixa Deus te curar, te salvar, com certeza há uma esperança para você aí, tá bom? Ele te ama, Jesus ele te ama, ele ama cada um de nós, né? De repente, não sei, só ele sabe, você está passando por algum problema aí, é uma esperança, né? Um projeto que acabou, que não deu certo, olha só, rapaz, Deus te fala hoje, tá bom? Uma esperança para você aí, tá bom? Um ótimo dia para você, 3 horas 6h33 para você, aqui na nossa Rádio Jovem FM, e o nosso

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1: Seis horas e cinquenta e um aqui na sua Rádio Jovem FM. O nosso quadro Recordar é Viver, aqui com louvores dos anos 80, 90, no início

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6: Bom dia.

bom dia com alegria. Hoje é domingo, dia 28 de junho de 2026. Está no ar mais um programa A Hora do Rei, Roberto Carlos e seus convidados. Todo o romantismo do rei em forma de música para você, amigo ouvinte. A direção geral de Ayrson Costa, na mesa de áudio Wagner Brom, nosso DJ já preparando a seleção musical aí, né, da Jovem Guarda, né, para a gente iniciar o programa hoje, tá bom? 7 horas e 12

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0: sempre nos abrilhanta aqui aos domingos com a sua presença. Ele que é lá o proprietário lá do acervo cultural Carlos Vidal, né? Grande exposição que nós temos aqui em Benevides, né? Dos tempos antigos, dos escravos, né? Não é isso? Quando é a 21 de outubro, a grande exposição, né? Abre aí o microfone pro Zé falar um pouco, né? Sobre essa exposição do tempo da escravidão, não é isso, Carlos?
1: Eita, voz, você é meu compadre. Dia 25 de outubro vai ter uma grande exposição lá no centro da Sexto-Noê.
0: Isso.
1: Convidando voz, me sei que vocês gostam da história do município de Benevides, vamos
0: isso.
1: lá.
0: Isso, está toda a história, né?
1: Toda a história.
0: Do município,
1: como
0: né?
1: Nós fizemos dia 30 de março, estava o Paulo
0: de março,
1: Marinho, estava o Carlos, estava todo
0: centro,
1: mundo lá.
0: Todo mundo presente, né?
1: E agora nós vamos fazer uma grande exposição dia 25 de outubro.
0: Isso.
1: Lá na Sexto-Noê.
0: Presença da TV Liberal também.

0: vinhos antigos, moedas, conhaque, moedas também, né? O trilho, né, do trem, tudo isso é uma grande exposição, um grande acervo cultural realmente aí da família Daxi, né? São quantos anos, Carlos Vidal, aí?
1: Mas... Eita, meu compadre, meu amigo Paulo Marinho, tá escutando a gente.
0: Isso.
1: É 155. Olha.

0: chamando uma agenda cultural. É assim, sempre bom, né? No programa, pedindo essa carona do grande audiência do A Hora do Rei.
1: Isso.
0: O Paulo Marinho.
1: Isso. 7:36. 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Fique ligado. É, nós estamos aqui, né, mandando um abraço, vamos ver quem já está ligado aqui com a gente, ligadinho cedinho. Olha, meu grande ouvinte aí da Hora do Rei, Carlos Moura, sua família, o Mundico Moura e o irmão também, já estão lá ligadinho em Belém aqui no programa A Hora do Rei. Um abração, Carlos, obrigado aí pela grande audiência de todos os domingos, tá certo? Um abração para você de coração, tá bom? Meu amigo Paulo Donizete, né? É o diretor da PDC Marine, também já ligado aqui com a gente. Um abração, Paulão, tudo de bom. 7:38, mais uma sequência, Wagner, de música, porque a hora é do rei.

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7h54, né? Você tá ligado aqui na Jovem FM 87,9 de Benevides para o Brasil, tá certo? 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

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Olha aí, você está ligado aqui na Jovem FM, tá bom, meu amigo? Participe, 98050-7115. 98050-7115. Esse é o Zap Zap da Jovem.

0: também ligado aqui com a gente, né? Também lá, os taxistas ali da Associação dos Taxistas ali da Arapari Navegação. Obrigado aí pela audiência ao Fala Fina, né? O Alcindo e o Jairo Brinquídio, né? Levando aí o som da Jovem FM no seu carro, tá bom? Obrigado aí. 7:57. Hoje é o convidado do Rei para cantar aqui meio a meio com o Rei Roberto Carlos. Daqui a pouco, na sequência, convidado do Rei, o cantor Rony Von, certo? Você lembra aí do Rony Von, tempo da Jovem Guarda, né? Hoje ainda faz televisão o Rony, né? Rony Von tem um programa de televisão, né? Mas não canta mais, né? Ainda canta de vez em quando. Mas você hoje vai curtir aí, na sequência, convidados do Rei, o nosso grande Rony Von, juntamente aí com o Rei Roberto Carlos. 7:57, vamos aí ao nosso bloco de apoio cultural.
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6: Olha, já são 8 horas e 5 minutinhos, né? Você que está ligado aqui na Jovem FM, está acordando agora, se ligando aqui com a gente. É, obrigado aí pela audiência, tá certo? Olha, daqui a pouquinho o Charlisson do Brasil, né? Com Domingão da Galera. E na sequência, Wagner do Boné, né? Com Pagodão 87. Na programação de domingo da Jovem FM. Sensacional a nossa programação. Começa cedinho com meu amigo Wagner Brom, né? Programa Pela Fé, né? Daqui a pouquinho o programa Espírita Renascer com Paulo Lins e na sequência Charlisson do Brasil, né? O Domingão da Galera e o Wagner do Boné ao meio-dia com seu Pagodão 87. Olha quem tá ligado aí com a nossa amiga Érica Paixão. Obrigado, Érica, pela audiência, né? Aí na Apolinário Mendes, Érica Paixão, você que gosta daquele churrasquinho bacana no final de tarde, né? Entre em contato aí com a Érica Paixão, né? Com o Tacacá da Érica, o Vatapá, Maniçoba, sensacional aí o churrasquinho da Érica, né? Tem o delivery, né? Você pode ligar no 919-8593-0476, repetindo, 919-8593-0476. Esse é o delivery da Érica Paixão aí, do churrasquinho dela. Sensacional, muito gostoso. Já provei e gostou. Sempre que dá, eu passo lá e faço como lá o churrasquinho da Érica Paixão. E o João Beckman também. Um abração para vocês. Um obrigado aí pela audiência, tá bom? 8 horas e 6 minutinhos. Você está curtindo aqui a sequência Convidados do Rei, né? É hoje o cantor Ronivon aí intercalando aí suas músicas com o rei Roberto Carlos, tá bom? 8 e 6.
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0: 8 horas e 21 minutinhos, grande Ronivon, a música aí do Ronivon. Muito boa a seleção, tá certo? 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Olha o Michel Benício lá em Marituba, sempre ligado aqui na programação da Jovem FM. Obrigado, obrigado Michel aí pela audiência, tá?
1: Um abraço.
0: A Heloísa também, a Bel lá em Coraci. A Heloísa, né, nossa grande ouvinte lá em Coraci. A Heloísa que é a mãe.

ligado aqui com a gente também. Obrigado, Adilson, nosso companheiro Adilson Chaves, que apresenta todos os sábados Som do Pará, né? Falar nisso, Adilson, tem que ter uma música aí dos artistas paraenses, né? O contato que me passaram. Vou te passar aí para depois aí você incrementar aí na sua seleção musical de todos os sábados. Olha, essa semana, né, nós fomos gravar lá na TVN, na canal 16, né? Fomos gravar eu, a Sibeli Black, para ir ao ar em julho agora, né? No programa Show do Pará. Estivemos lá, fomos bem recebidos pelo apresentador Jorge Benner, né? E toda a equipe de produção lá da TVM, canal 16, né? Estaremos aí em julho, né? Final de julho, estará rodando o programa aí todos os sábados, né? De meio-dia até as 2 da tarde, programa Show do Pará, com o nosso amigo Jorge Benner, né? Que dá muita atenção e prioridade de divulgação aos talentos da terra, tá bom? Obrigado, Jorge Benner, aí um abraço, obrigado aí pela recepção, tá bom? 8:24. 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
1: 8 horas 39 minutinhos. Ligado aqui na Jovem FM, programa Hora do Rei, Roberto Carlos. Você pode participar pelo 980.

ligada aqui com a gente. Obrigado, Ana, pelas palavras, tá? Você também é uma pessoa muito especial, tá certo? Obrigado, minha querida ouvinte, Ana Roberta, de todos os domingos, aí na 3 de fevereiro, tá bom? 8h40, também ligado com a gente, né? Lá na Grenesp, meu amigo Buló, sempre ligado aqui, lá no radinho dele, né? Márcia Paixão, né? A Ana Raí.

campeão de audiência. É, né? Já está aqui presente no estúdio aqui com a gente. Um domingão da galera. Daqui a pouquinho, a alegria e reverência de Charles do Brasil, o namorador da madrugada. Daqui a pouquinho, né? Já que... 8 horas e 41 minutinhos. Olha aí, ligado aqui com a gente também, é o nosso amigo Antônio Carlos, lá no bairro da Terra Firme. Olha, hoje o nosso aniversariante da semana é o meu querido amigo Mauro Brito, né? Estivemos ontem juntos naquele almoço.

comemorando lá o aniversário do nosso amigo Mauro Brito, que é o nosso aniversariante da semana. Daqui a pouquinho vamos parabéns. Cantar os parabéns aí pro Mauro Brito, tá bom? Um abraço, Mauro, tudo de bom? Bom dia aí pra você, já ligado aqui com a gente, tá bom? O Nazareno Correia também, né? Lá do Comercial Cidade Velha, o Rei da Lajota, ali, obrigado, Nazareno.

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2: 8:52, 53 minutinhos agora, né? Tempo bom em Benevides, né? Ensolarado hoje, o domingão aí. Beleza, pra tomar banho de Garapé, a galera aí de Garapé, Taiaçuí, Maravilha, né? Bituba, né? Que legal, né? Temos aí grandes igarapés aqui em Benevides, com muita água, água cristalina mesmo, na Benevides, terra da água, tá certo? 8:53. Olha, um alô aí para o Aloísio, agente de portaria da Escola Sagrado Coração de Jesus, né? O Arraia, aí no bairro Begolândia, ligado aqui com a gente também, né? Ana Roberta, falei agorinha, obrigado Ana Roberta pelas palavras novamente, nosso ouvinte de todos os domingos, ligado aqui com a gente, tá? Olha a música que tocou agora do Roberto Carlos aí, Meus Cabelos Brancos, meu querido, meu velho, meu amigo, o Pitirilo está oferecendo aí, o Ronaldo Marinho, né? A Adriana ligado aqui com a gente, né? O João também ligado aqui, tá? E meu irmão aí se recuperando em força, fé em Deus, tudo vai dar certo, tá bom? O meu amigo também, falei agora há pouco, Nazareno Correia, né? Se ligou agora no programa, né? Ontem foi falei agora há pouco também, vamos repetir aqui, o Arraial, projeto Carinha de Anjo, né? Com a apresentação da candidata Miss Caipira, a Maitê Correia, né? Que é netinha aí do Nazareno, foi lá no rancho Não Posso Me Amofinar, ontem, né? A partir das 16h, né? Teve bingo, teve brincadeira, comida típica, né? E não sei, a Maitê Correia deve ter ganho lá com a Miss Caipira, linda netinha do Nazareno Correia, né? Estivemos junto ontem lá na Praça do Carmo, no Boteco do Carmo, com a galera aí, Paulo Donizete, o meu amigo Mauro Brito, né? Aniversariando, Edmilson, né? Toda a galera aí, um abraço aí, Nazareno Correia, Dona Leda, né? E a minha queridinha Maitê Correia, Miss Caipira, tá certo? Um abração para vocês aí na Cidade Velha, tá bom? Vamos cantar os parabéns aí pro nosso querido Mauro Brito, aniversariando essa semana.

Saúde, saúde, meu amigo Mauro Brito, né? Muitos anos de amizade, mais um ano na sua vida. Muita saúde para você, né? Você continue sendo esse cara espetacular, né? E trata todo mundo com carinho, com respeito, né? Um abração para você, tá certo? 8 horas e 56 minutinhos. Bem, minha gente, estamos chegando ao final de mais um programa, A Hora do Rei Roberto Carlos e seus convidados. Domingo que vem estaremos de volta no mesmo horário, de 7 às 9 horas da manhã, tá bom? Esse programaço campeão de audiência. Vem aí na sequência o programa Espírita Renascer com Paulo Liz. Na sequência, Charles do Brasil com Domingão da Galera. E meio-dia, o Pagodão 87 com o Astro de Santa Isabel, Wagner do Poné. Um abração, um beijo no coração.

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Começando o dia. O homem acordou pela manhã e recordou-se de algo que lera em um livreto. Comece o dia na luz da oração. O amor de Deus nunca falha. E então decidiu orar. Senhor, hoje, até o momento, me comportei bem. Não fofoquei, não me zanguei. Não fui ganancioso, mal-humorado, precipitado ou egoísta. Estou realmente satisfeito com isso. Mas em poucos minutos, Senhor, vou me levantar. E daí em diante, provavelmente, vou precisar de muito mais ajuda. Obrigado. Assim mesmo é a prece. Um diálogo franco com a divindade, onde o ser expõe a própria alma. Não há necessidade de longas frases, nem de palavras ensaiadas. É o que a alma sente e deixa transbordar. Um pedido simples, mas profundo. Um pedido de quem reconhece que a necessidade maior reside em si mesmo, nas suas deficiências morais. Um exame de consciência e um pedido de socorro. A resposta é exatamente a fortaleza para vencer, a pouco e pouco, as dificuldades íntimas e ir vivendo melhor a cada dia, conquistando a paz. Devotando-se ao trabalho, sem se deter a observar defeitos alheios, e muito menos a comentá-los, semeia-se tranquilidade no ambiente profissional. Não se permitindo envolver pelas teias do nervosismo, da inquietação, os problemas vão sendo solucionados um a um na medida em que surjam. Sem desejar possuir em demasia, usufruir de todos os prazeres que os bens terrenos oferecem, o homem se entrega às lutas do cotidiano, sereno e confiante. Não se permitindo o mau humor por coisa nenhuma, por um contratempo no trânsito, um defeito mecânico no carro, um funcionário que não atende aos deveres, a criatura distribui serenidade onde se encontre. Sem precipitação, ouve o seu semelhante até o fim, antes de dar respostas que nem sempre atendem ao que o outro deseja. Deixando de lado o egoísmo, o homem se sente feliz em compartilhar o de que disponha e se torna uma pessoa amiga, prestativa. Compartilhar coisas pequenas, simples, como oferecer uma carona a um vizinho, emprestar um livro, indicar uma boa leitura. Compartilhar o que detenhamos inclui os valores intrínsecos do ser, que tem a ver com a vida e os seus objetivos. Portanto, compartilhemos a nossa certeza da existência de Deus, da imortalidade da alma, com aqueles que se debatem no mundo, sem fé, sem rumo, sem objetivos. E guardemos a certeza de que se assim rogarmos a Deus que nos ajude, Ele estará conosco, auxiliando-nos nessas pequenas, grandes autoconquistas diárias, que somente redundarão em felicidade para nós mesmos. Cada dia é um presente especial que Deus concede aos homens. Cada dia é de tal forma único que nunca se repete. Observemos como o sol rompe a treva da noite, trazendo a manhã radiante, sempre com um novo colorido. As flores de ontem não estão exatamente iguais hoje. As gotas da chuva que caem em abundância não são aquelas que rolaram em dias anteriores. Tudo é novo a cada dia.

0: Essa é a grande mensagem de Deus para os homens. A renovação da oportunidade de crescer, melhorar-se e ser feliz.
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0: são exceção. Ao contrário, mais e mais proliferam nesta terra bendita de todos nós. São famílias de pessoas felizes que fazem a outros felizes. As pessoas que as compõem se reencontram na terra pelos laços do afeto e do bem-querer. Amam-se, pais, irmãos. E os que vêm de fora para alargar esse universo familiar, genros, noras, são da mesma nobre estirpe. Não são pessoas incólumes ao sofrimento. Não. Pelo contrário. Nelas registramos pesadas cargas expiatórias. Em algumas dessas famílias, é um filho que nasce como esperança de muitas alegrias, para logo mais demonstrar a enfermidade de que é portador, envolvendo todo o conjunto familiar em redobradas preocupações. Em outras, é o filho que nasce portador de alguma deficiência, necessitando de especiais cuidados. E todos se reúnem para isso lhe proporcionar. Famílias assim superam tragédias que as atingem em forma de morte súbita de um ente querido ou reveses de qualquer outra ordem. Sustentam-se mutuamente pela força do amor e transmitem energias uns aos outros pela proposta de afetividade que registram. Nessas famílias, cultua-se a ciência, ou a religiosidade, ou a arte, ou tudo como um conjunto. São famílias nas quais os membros tendem para as carreiras de um mesmo ramo, ou ramos diferentes, mas em que todos estudam e alcançam títulos universitários de graduação, demonstrando seu grande potencial intelectivo. Elas se envolvem com a arte, e cada membro apresenta uma qualidade específica na execução de instrumentos musicais, no canto, na composição, na arte dramática. Por vezes, parecem compor uma fenomenal orquestra, pois que cada um tem uma especial habilidade. E quando a ciência ou a arte reúnem a religiosidade, transformam as comunidades onde se demoram. Atuam em benefício da dor que se espalha, erguendo instituições de amparo aos sofredores. Esmeram-se na ilustração das mentes alheias, erigindo escolas, oferecendo-se em voluntariado. O dinheiro que circula em suas mãos simplesmente circula, direcionado para o bem geral. E parece que quanto mais oferecem, tanto mais lhe chega às mãos. Famílias felizes vivem a alegria do reencontro dos amores de muitas vidas. Vivem a união de ideais e de beleza. Chegam a causar, por vezes, uma certa inveja por neles se descobrir tantas bênçãos, tantas alegrias. Contudo, quem preste atenção, verificará que em meio às marcas abençoadas dos sorrisos, as faces também registram a chibata da dor em vincos dolorosos. São felizes por terem aprendido que na terra tudo é transitório e que cada minuto deve ser vivido em plenitude. São felizes, acima de tudo, por terem descoberto que a divindade que lhes permitiu o renascer, abençoados pelos amores próximos e pelas venturas da beleza, de talentos variados e de bens da terra, lhes exige apenas que façam felizes a outros que cruzam seus caminhos. Famílias felizes. Famílias que amam e estendem seu amor para além das fronteiras do próprio lar, da própria cidade. Desde cedo, aprenderam que todos, afinal, somos cidadãos do mundo e herdeiros do universo. Por isso, não retém riquezas em seus cofres. Somente multiplicam pérolas de luz em seus corações.
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se quer que a gente vá proibir eles? Jesus falou, não, não há quem prove do meu nome e depois não fale bem. Jesus não proibiu ninguém de falar do nome, usar o nome dele. Mas só que usaram o nome de Jesus e a mensagem que Jesus trouxe de forma equivocada.

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6: Olá, meu amigo, minha amiga, muito bom dia. Eu sou o Charlison do Brasil. Já estamos no ar. É verdade.

Rádio Jovem FM 87.9. Eu tô sabendo que eu tava indo numa guariva e eu vou. É, o sinal tá meio chiado, eu vou pra procurar falar com o nosso diretor Aizon Costa. Tá dando um pouquinho de chiadeira, o problema aí. É, os nossos técnicos vão reajustar aí os equipamentos que tá dando. Tô conversando.

realizar. Até porque nós estamos aí se organizando novamente, a Rádio Jovem FM, né, na pessoa do nosso diretor Aizon Costa, vai comunicar os dias aí para todos vocês que vamos precisar de mudar o prédio. E por isso nós vamos estar em manutenção a rede da Rádio Jovem.

para trazer a boa informação através da Rádio Jovem FM, a sua rádio preferida da cidade, tá bom? Eu sou o Charleson do Brasil, apresentando o Domingão da Galera, todos os domingos de 10 ao meio-dia, conto com a tua audiência.

Benfica, Murinim, os nossos agradecimentos também, os nossos amigos moradores lá de Itaiaçuí, Centrinho, Maravilha, Feijoal, os nossos amigos entre Benevides, Santa Isabel, Feijoal, Pupunhateua, né? As comunidades ali, Mundoca, aquele abraço do Charleston do Brasil, tá bom? E vamos vigiar no mundo da, aliás, viajar no mundo das músicas, das informações aqui na Jovem EPM, a sua rádio Pai d'Égua da cidade. E tá chegando o verão, claro que sim, né? Mais uma edição, hoje é dia 20, 28, tá quase indo embora o mês de

colocar tuas mãos poderosas e guardando de todo mal. Em o nome do Deus Pai, Deus Filho, Deus Espírito Santo, aquele que crê, diga amém. E graças a Deus. Então, meu amigo, minha amiga, você está abençoado em nome do Senhor Jesus. Vamos levando a programação da Jovem FM, programa. Aliás, o Domingão da Galera, o Balança Benevides é segunda a sexta-feira, das 17 às 18 horas, e aos domingos, comigo, Charles do Brasil, o Domingão da Galera nos Botos Digital. Aliás, o Domingão da Galera, o Balança Benevides é segunda a sexta-feira, das 17 às 18 horas, e aos domingos, comigo, Charles do Brasil.

levar o meu grande abraço, meu amigo Marquinho. Marquinho, pai.

e o Marquinho Júnior, toda a família ligada na Jovem FM. Aquele abraço, o Charleston do Brasil e o nosso sonoplasta, é o Wagner Pereira. Valeu! Abraço. Deixa eu ver aqui, também tá ligado com a gente aí no Domingão da Galera. É exatamente aí, uma alusão aí para o Marcelinho Carioca, né? Meu irmão Marcelinho Carioca, tá ligado sempre com a gente.

meu amigo Manuel, a Rosa Maria Pequena Sopia, lá na rua do Banco do Brasil. Ei, Manuel, tem que fazer uma sopa para melhorar um caldo bacana para esses meninos aí do Paysandu.

você que está ouvindo a Jovem FM, abraçando aí os nossos ouvintes de carteirinha. É, rapaz, um abraço aí, o meu amigo Wender. Tudo na brasa, rapaz, lá no Maguari. Olha, você que quer comprar aquele peixe.

vai pagar, pesar o seu peixe, vai pagar o peixe e o assar para assar mais R$10, tá bom? Então, faça como o Chats do Brasil. Já fui lá,

0: Eider lá no Maguari. Grande abraço, Eider.
1: Um abraço.
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grande beijo pra você, escutando aí a Jovem FM, Domingão da Galera, mandando um brindinho pra você, a galera do Mensage, aquele abraço do Charleston do Brasil. Deixa eu ver quem tá ligado mais com a gente, com

família Dona Nina, na terceira rua, o Padre Papão, meu amigo Edmilson, toda a sua galera. Alô, Buló, aquele abraço. A Railane, o Pavão, o... Aliás,

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0: que legal, é o Charleston do Brasil, 11 horas, 11 minutinhos. Você é ligado com o Domingão da Galera, com o Charleston do Brasil, até o meio-dia. Participação do ouvinte, pode pedir a tua música, aquela gostosa de ouvir. É a Rádio das Grandes Emoções, tá chegando, aliás, tá indo embora, na verdade. É, tá indo embora o mês de junho. Ah, o mês do amor, já passou o dia dos namorados, a quadra junina está indo embora, já vem o verão, 40 graus, né? É, verão das férias, bacana, os igarapés, as praias, muita curtição, né? Para quem tá com a ponta, né, papai? Eu quero aí emprestar dessa ponta, tu tens aí? Se tiver, manda para mim que eu tô liso, né, papai? Não é isso? É verdade, papai. Abraçando a princesinha Leiliane. Beijo pra você. Galera lá na Icoraci, aquele abraço do Charleston do Brasil, tá bom? Beleza pura.
1: Um abraço.
0: Além disso, um abraço aos nossos amigos. A Heloísa, Luísa Bel, na estrada, né? Agora pra saber pra onde. Se ela tá indo pro Igarapé, pra uma praia, não sei. Um abraço, minha amiga Heloísa. É o. Na estrada, né? Agora pra saber pra onde. Se ela tá indo pro Igarapé, pra uma praia, não sei.

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2: Beleza, minha gente? Eita, Parazão Pai Dega, alãozão aí para o Marcelinho Carioca. Ouviu a música Don Clay dele, Só na Manha, mandando um alô para Maria da Conceição, mais conhecida como São, lá do Santa Rosa, dedicando essa música Pai Dega, Marcelo Val. É verdade. Também ligado com a gente no Domingão da Galera também, quem tá ouvindo a Jovem FM, claro que sim. Um abraço a minha amiga Letícia Santos, minha amiga, um abraço para você e sua família, que Deus abençoe sempre, tá certo? Tudo de bom para você, tá certo, minha amiga? Deixa eu ver quem tá ouvindo a Jovem FM 87.9, a sua rádio preferida da

proximidade entre o bairro Médici e Independente, né? Um abraço aí pra vocês, ligado na Jovem FM, minha amiga Simone, a galera também da SEMAD, Secretaria de Administração. Um abraço, meu amigo Lira, lá na Marambaia, na Grande

lá de Porto Velho, dizendo saudações azulina. Grande abraço, meu amigo. Tudo de bom pra você, né? Ele que ouve direto a Rádio Jovem FM lá em Porto Velho, manda sempre aquele alô. Os amigos, né? O Milton. Manda um alô para o Milton Souza, né? É sempre uma galera. Na verdade, ele manda um abraço sempre para o Milton Souza. Rapaz. O nosso amigo Cabeça Amarelo. O Cabeça, o Amarelo. O Júnior. O Cara de Jipe. O Sargento Zico. O Sargento Paulo. Sargento Valmir. O Beraba. O Pedro Paulo. O Rogério Souza. Toda essa galera estão sempre ligados aí, mandando lá de Porto Velho. Grande abraço, meu amigo João. Alô, João. Aquele abraço do Chaco. Qual vai ser o placar? Olha, segunda-feira, a partir de 1h30 da tarde, 2 horas, a gente começa o jogo do Brasil. Quem ganha? Brasil e Japão. Qual é o seu placar? O Brasil vai ganhar de 1-0, 2-0, 3-0, 4-0? Ou vai ser jogo apertado? Vai ser um jogo de 1-0, 2-0, 2-1? Para mim, eu acho que é um jogo perigoso, hein? Porque esses japoneses, eles marcam bem. Vai ser jogo difícil, papai. Eu quero que o Brasil ganhe. Não importa. Hoje agora é mata-mata. Não tem negócio de goleada, não, papai. Salve-se quem puder, né? Não tem negócio de ninguém mais besta, não. Tô vendo aí que o negócio vai pegar agora, papai. Daqui pra frente. Ou joga ou vai pra casa. Vem de volta pra casa, aliás, né? É top.

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Alô, Érica Paixão, seu esposo também, ligado na Jovem FM 87.9, a sua rádio preferida da cidade, tá certo? Vamos fazer o seguinte, vamos trazer o quê? Mais música, já já tem um momento de oração.

0: Charlisson do Brasil. A galera ligada, né? Chegando o finalzinho do nosso programa, já já preparar o momento de oração. Alô, Dona Lídia, aquele abraço, Dona Lídia, Betinho, a Cláudia, toda a família dedicando um momento de oração todos os dias. Também meu amigo Manuel, Rosa Maria, Pequena Sofia, na Rua do Banco do Brasil. Meu amigo João, lá de Porto Velho, já mandou o seu recado, né? Claro que sim. Um alô aí para todos vocês que estão sempre ligados conosco aí.
1: Alô!
0: Meu amigo Grande Emerson, agente de portaria também. Meu amigo tá lá na portaria trabalhando no Colégio Sagrado Coração de Jesus, né? Meu amigo é o Aloysio, mais conhecido como árbitro de futebol, o Arraia. Tá ligado com a gente aqui, aliás. Grande abraço, meu amigo, exatamente o Aloysio, lá no Colégio Sagrada Família. Ele é agente de portaria e também árbitro de futebol. Grande Aloysio, o Arraia. Obrigado pelo carinho da audiência também, meu amigo Guilherme do Palio Azul. Ele também trabalha lá no mesmo setor de trabalho de portaria, agente de portaria, meu amigo Guilherme do Palio Azul. Grande abraço para vocês ligados da Jovem FM. Meu amigo Dinho, de agente de portaria também, mandando alô aí para a dona Rosa, no restaurante da Dona Rosa, lá no Bairro das Flores, sua esposa. Grande Dinho ligado conosco, obrigado pelo carinho da audiência. Grande abraço. Ontem teve a festa lá no Bar do Repá. Eu ia lá, o Valdo Souza me convidou, infelizmente não deu para eu ir. Grande Gel Procópio, né? O grande Gel.

0: galera.
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0: Senhor nosso Deus e nosso Pai, este momento é o momento mais importante do nosso programa. Te pedindo, Senhor, que venha ouvir o nosso momento de oração, que o Senhor venha nos guardar, que o Senhor venha nos proteger de todo mal. Guarda a nossa casa, a nossa família, a nossa parentela, nossos ouvintes todos os dias. E assim, meu Pai, nós determinamos a cura, a libertação e a transformação e a consolação do Espírito Santo. Venha estar comigo, com você, com a sua família.

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1: Muito. Tô te.
2: Peraí, tenha calma, tenha calma.
1: Calma, eu

0: diferenciada, né?
1: Que isso, bebê?
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1: Muito bem, estamos de volta no comando do Pagodão 87, agora oficializando mais uma vez a nossa abertura oficial. Cadê a nossa menina, a nossa queridíssima Sulamita? Ela estava de folga, já voltou da folga dela?
2: Cheguei.
1: Exatamente, Sulamita. Cheguei, você não pode voltar.
2: Cheguei, Brasil.
1: Neste momento...

limites aqui, a nossa programação está quase estourando aqui os limites. É verdade, é verdade. Você pode confiar que é tudo verdade, tá? Beleza? Hoje

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2: Aí, ela pediu pra não contar nada.
3: E ela quer segredinho, né?
4: Exigente, ela.
2: Ela

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0: Que noite perfeita, minha gente. Quem gostou, põe a mão lá pra cima.
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2: Muito bem, muito. Tá gravando.

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0: Isso, mandar aqui um abraço pro Saborente, a sua esposa Luísa, lá no...

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1: Muito bem, já estamos de volta no comando do Pagodão 87 nesta tarde, linda tarde de domingo, com certeza hoje, 28.

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1: Muito bem, já estamos encerrando a nossa participação no final de semana aqui da Rádio Jovem FM, aqui do Melhor do Samba.

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7: Como é que é, meu senhor?

0: tudo certo, tamo junto, meu pai.
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2: Na Jovem FM 2 e 15.

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1: 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Na Jovem 2:34.

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2: Na Jovem 2:45.

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3: Na Jovem 3 e 3.
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Na Jovem 3:34.

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6: Na Jovem, 4 horas.

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3: Na Jovem FM 5 e 4.
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1: 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Na Jovem FM 5 e 17.

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1: Na Jovem FM 5:33.

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1: Na Jovem FM, 5:46.

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6: Na Jovem FM 6 e 1.
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Na Jovem FM 6:16.

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1: Na Jovem FM, 6:30.

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5: Na Jovem FM 7 e 3.
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1: Na Jovem FM 7:33.

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1: 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Na Jovem FM 745.

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1: Agora na Jovem 8:34.

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1: Na Jovem FM, 8:47.

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